pelo mar, vou levando a falta de um caminho pra seguir. Que os marujos me tragam a certeza de uma vida equilibrada, a vontade de continuar navegando e a promessa de um caminho.